0: gracinha, você acabou de ouvir mais um sucesso aqui na Festa Açaí. Que coisa boa saber que você tá aí do outro lado, hein? Açaí FM é feita pra você se divertir, pra você sorrir, pra você dar muita risada comigo, hein?
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0: Mas antes, que tal a gente conferir as notícias com nossos jornalistas, hein? Vamos nessa? Vamos ficar informado?
2: O atacante Pierre-Emerick Aubameyang, um nome de peso no cenário mundial, com 37 anos e uma carreira muito vitoriosa com passagens por grandes clubes europeus, teria aceitado o desafio de vestir a camisa do Vasco da Gama para jogar o Campeonato Brasileiro ainda nesta temporada. A informação que chega é que ele deu o sim ao clube carioca. E agora a expectativa de toda a torcida cruzmaltina gira em torno de um destrave jurídico, um acerto final, para que esse acordo seja selado e o jogador possa ser anunciado. A chegada de Aubameyang, com sua experiência e faro de gol, seria um grande reforço para o time e uma injeção de ânimo para a sequência do torneio.
0: Muito bem, obrigada pelas informações, pessoal. E agora nós voltamos com mais música boa para animar nossa noite. Curta essa batida com Açaí FM. Tem muita música boa e surpresas para vocês, então aguardem, tá? Solta o som e vamos curtir juntos.

0: Que delícia! Eu espero que vocês estejam curtindo essa sequência incrível de música. Aliás, gente, olha, não querendo me gabar, mas aqui só tem música boa. Fala sério. Fiquem ligados que já já eu trago mais novidades. Não sai daí, tá? Fica por aí, tá? Porque a diversão aqui não para.
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3: E aí, galera? Voltamos com mais Festa Açaí na Açaí FM. E a gente vai animar essa noite até o último segundo, você pode ter certeza. Nosso WhatsApp tá liberado e é o 93992332001, que é pra você mandar seu alô, a sua saudação. Você não esqueça de seguir a gente nas redes sociais. Rádio Açaí FM. E olha, ainda temos muito, muito, muito pela frente, tá? Vamos de música boa pra animar sua noite.
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0: Mais uma música incrível que você curtiu aqui na Festa Açaí pra deixar sua noite muito mais alegre. Aqui na Açaí FM, sempre trazendo muita alegria pra vocês, meus amores. E eu vou chamar os nossos jornalistas pra atualizarem vocês com as últimas notícias mais importantes que estão rolando no Brasil e no mundo.
1: Seguimos agora para a Gávea, onde a diretoria do Flamengo, após algumas avaliações e discussões internas, mudou de ideia e decidiu manter o lateral Emerson Royal em seu elenco. Inicialmente, havia a possibilidade de uma venda, mas depois de uma análise cuidadosa do mercado de transferências e das opções disponíveis, os dirigentes rubro-negros entenderam que a saída do jogador neste momento não seria vantajosa para o clube. A dificuldade em encontrar um substituto de nível semelhante que pudesse agregar a mesma qualidade e por um valor acessível fez com que o Flamengo optasse por manter Emerson Royal, garantindo assim a continuidade do jogador no projeto da equipe. Uma decisão estratégica importante para o Mengão, que busca manter a força do seu plantel.
0: Muito bem, obrigada pelas notícias e a gente volta com mais música agora. Nós queremos saber como é que tá a sua animação por aí, viu? É hora de você se preparar porque tem uma sequência incrível de músicas pra chegar. Solta o som que essa aqui, ó, é pra você. Aproveita e aumenta o volume.

0: sequência de música incrível, que delícia! E a sua companhia Fala Sério, hein? Tá brilhantando a nossa noite. Fiquem por aí, tem muita música boa vindo, hein? Nós voltamos em breve com muito mais música, alegria e diversão pra você na sua noite.
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2: E aí, galera linda! Nós já estamos de volta com a festa Açaí. O segundo bloco promete, tá? Açaí FM é a melhor companhia pra sua noite, minha delícia. Participe pelo WhatsApp no 93992332001 e sigam a gente também nas nossas redes sociais. Sigam as nossas redes sociais pra você não perder na dica de nada, tá? A festa Açaí continua com mais música e mais alegria. Nós vamos continuar nossa festa com mais música. Bora aumentar o volume.
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0: incrível com essas músicas. Que delícia! A Açaí FM tá cheia de surpresas agradáveis pra você, tá? E eu falo informação porque agora é hora disso. Nós vamos conferir as notícias com nossos jornalistas no plantão, tá?
1: O Leeds United, tradicional clube inglês, está de olho no mercado sul-americano e europeu em busca de reforços. E um nome que surgiu com força nos bastidores é o do zagueiro Nathan. Pra quem não se lembra, Nathan teve uma passagem importante pelo Flamengo aqui no Brasil, antes de seguir para o futebol europeu. Ele defende as cores do Real Betis, na Espanha, onde se consolidou como um dos pilares da defesa. Nathan, inclusive, tem sido um dos principais jogadores da equipe nas últimas temporadas, tendo um grande destaque e assumindo de vez a vaga de titular no time espanhol. O jovem defensor tem despertado o interesse de diversos clubes e agora o Leeds United sinaliza forte para tentar a sua contratação.
0: Muito bem, obrigada pelas atualizações, pessoal. A nossa equipe tá sempre assim, ó, postos, né? Nota 10 essa equipe. Mas agora nós vamos voltar com a nossa programação musical, tá? Solta o som e curta essa batida. Temos uma seleção de músicas pra agitar vocês. Agora a gente vai de mais música. Vamos nessa, aumenta o volume.

música foi sensacional, vocês não acham? Você é louco, só tem coisa boa aqui. Fiquem ligados aí, porque tem muita música boa vindo por aí, tá? Não desliguem, não desgrudem do rádio, porque tem muito mais por vir.

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2: 9h58.
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0: 3h51.
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5: Bom dia, Brasil!
4: Alô, bom dia,
5: cabocrada! Uma nova semana.
4: Uma nova semana está começando.
5: Com muita alegria.
4: Alegria.
5: Surpresas.
4: Surpresas boas vão acontecer na sua vida.
5: Muitas surpresas.
4: Você só precisa acreditar. E esse clima de alegria compartilhar.
5: Sorria. Bom dia, alegria!
4: É domingo, dia de alegria!
5: Bom dia!
4: É domingo!
5: Domingo!
4: Bom dia!
5: Domingão gostoso! Celebrando mais um domingo, mais um fim de semana gostoso no rádio. Domingão, gente, dia 5 de julho do ano 2026, dia da gastronomia mineira. Olha só que legal, dia mundial do biquíni. Ah, hoje também é o seu dia. Parabéns pra você, gente. Tudo de bom! Celebrando a vida em mais um domingão. Sai, cachorro, tá na hora. Bora, estica o corpo, cara amassada. Bom dia, homem. Bora acordar. Bora, boca de lata. Vamos acordar. Tá na hora. Ei. Bora, bora. Tirar o povo da cama, cara de cavalo. Bora acordar. Tá na hora. Cara amassada. Sai, cachorro. Ei. Pega esse cabocrão aí. Vai indo pro trabalho, passando na calçada alheia. Ei. Que gostoso. Domingão maravilhoso, gente. Tudo de bom. Ó, passarinho que não deve nada pra ninguém já está batendo asas. O Fontenelle tá contigo durante 2 horas. É domingão, celebrando o dia da família com Teodoro Sampaio. Casaco verde, é caprichadona. 0800-558-0057. Você está no programa sertanejo número 1 do Brasil.
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1: Bom domingão pra você, gente. Bom fim de semana. Tudo de bom. Bora despertar. Bora acordar. Domingo!

0: Zezé de Camargo e Luciano, Caro Coroa, 1992. Bom dia, bom domingo.
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2: Alô?
1: Alô? Alô, bom dia.
0: Bora pro WhatsApp, bora falar com a caboclada que está acordando cedinho. Quem fala?
3: Jânio, taxista aqui de Ribeirão Preto.
0: Ô, Jânio.
3: Toca pra nós ouvir aí. Com o Divino e Donizete, o Rei da Cana. Bom dia a todos e um ótimo final de semana.
0: Valeu, irmão. Vamos tocar pra você esse modão cabeceira.
4: Bom dia, Fontineiro. Quem tá falando aqui é o Zé do Gado do Parque Guaiano. Fala, amigão, vê se você me acha aí. Quando tinha um carreiro pardinho, o filho da liberdade, que eu quero mandar pro Nersão, pro Cristianinho.
0: Boa.
4: Um bom dia, bom programa. Se você me atender, eu fico muito agradecido.
0: Ô, meu irmãozão, obrigado. Deus te abençoe. Um domingão abençoado. Alô?
5: Bom dia, Fontinelli. É o Paulo aqui da cidade de Santos.
0: Boa.
5: Manda pra nós aí, Jean Giovanni. Alô?
0: Ah, vou caprichar pra você, meninão. Agora tem Divino e Donizete, o Rei da Cana.

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2: É muita música boa no começão do seu dia. Um domingão abençoado pra todo mundo.

Alô, goiano e paranaense, a terceira perna aqui no Alô, bom dia, o sertanejão caprichadão número um do seu rádio. 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Alô, Josival, você tá bom, meninão? Tá com nós em Mandacaru. Aquele abração aí pra todo mundo. O Zé Carlos tá em São Paulo, Raimundo está em Marabá, Raimundo Nonato, aquele abraço, tá? Silvana Esteves tá em Três Rios. Alô, Nailton Barbosa em Mineiros. Luiz Motuca tá em Resende, né, Luizão? Bom domingão pra você, caboclão. Bom dia, alegria!

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0: muita música e alegria no começo do seu dia. Bora acordar, gente, bora despertar. É Domingão Gostoso. Bom dia, bom dia, bom dia, bom fim de semana.
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0: O programão sertanejão número 1 do Brasil, Chitãozinho e Chororó, essa é bonita, hein? Feito eu, no domingão mais gostoso do rádio, o mais sertanejão do Brasil. Obrigado pela carona, caminhoneiro. Alô, motoristas de aplicativo, taxistas, bom dia.
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1: Olha, bom dia pra você, um domingão abençoado. Você que tá aí na leitada, você que tá na usina de cana, tá indo pro descanso merecido, você que tá indo pro trabalho, porteiros, padeiros, profissionais da saúde, policiais, militares, bombeiros.

0: Jean Giovanni, alô, bom dia Brasil.
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2: Alô?
3: Alô?
1: Alô? Alô, bom dia.
0: Bom dia, bom dia, alegria. Tudo de bom pra você, gente. Olha, bora participar comigo? Vamos saber quem tá aqui. Alô?
4: Aqui é o João de Poá.
0: Ô, João.
4: Poderia tocar Mato Grosso e Matias, Sonhei com Você? Desde já agradeço a atenção.
0: Legal.
4: E bom final de semana aí para todos os ouvintes.
0: Obrigado, vou tocar pra você aqui, é Milionários é Rico, viu, Caboclo? Alô?
5: Um ótimo domingo pra todos vocês. Boa. Aí que estão trabalhando. Obrigado. Um dia abençoado aí pra todos os ouvintes. Sou Marcos. Valeu. Alexandre Xavier de Mogi das Cruzes.
0: Ô,
5: gostaria, menino, de ouvir Olhos, se der pra trocar pra mim aí, eu agradeço. Tchê, tchê, tchê, tchê.
0: Ô, trem, bom dia pra você, bom domingão aí, viu? Alô, alô, bom dia.
6: Ô, Futinelli, bom dia, bom dia, bom dia, meu amigo, olha nós aí.
0: Outra vez.
6: Saindo do serviço agora, depois de 12 horas.
0: Aí é pegado, hein?
6: Já vamos pegar a estrada aí.
0: Aí sim, meninão.
6: Vamos lá pra Mariporã lá comer a costela lá.
0: Opa.
6: Simbora, simbora. Um abraço, meu amigo. Tamo junto.
0: Juntos e misturados no rádio e na internet. Domingão, dia propício, né? Pra poder comer uma costela, ficar com a família. Vai à missa hoje? Que gostoso, hein? Olha, um Brasil de audiência ligado no Fontenelle, Milionário e José Rico, é caprichadona, Sonhei com Você, bom dia!

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1: Vai participando comigo, vai? Vai mandando tua mensagem. Alô, Patrícia. E o Zé Carlos está em Cerejeiras. Alô, Glória. Tá com nós em Colorado do Oeste. Alô, Paulinho. Tá todo mundo ligado aqui.
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Aô, caprichadona, Jardel e Jordão, tentei te esquecer de 1998, como eu já falei aqui durante a semana, né? Essa dupla foi a primeira, né? A primeira dupla a gravar essa música, Tentei Te Esquecer, composição do Cruz Gago, já falecido, né? Faleceu na pandemia. Oh, esse era bom de caneta, hein? 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Bora mandar alô aqui pros caboclões que vão se ligando com nós aqui, deixa eu ver quem tá por aqui. Deixa eu abrir aqui o WhatsApp. O Bruno Álvaro está com a gente em Machado. João Bosco tá em Cotia, São Paulo. Francisco tá em São Carlos, né, Franciscão? Aquele abração, meu irmão. Raimundo tá em Aguaí. Cleusa Reis tá em Bastos, né, Cleusita? Bom dia pra você, meu bem. Luiz Carlos está em Caraguatatuba. Fala, Robson. Está em Santana do Deserto, Minas Gerais. A Wanda Oliveira em Descalvado. O Antônio Marcos está em Saúde. Alô, Saúde. Alô, Terezinha, tá em Taubaté, né, meu bem? Aquele abraço. A Nancy Maria também em Taubaté. E a minha amiga Delita de Jesus em Jacobina. O Zacarias Pereira está em Tiúba, na Bahia. Aquele abraço para todo mundo. A minha amiga Darlene Figueiredo em Botelhos, Minas Gerais. Tá todo mundo aqui.

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0: muita música e alegria no começo do seu dia. É o seu domingão super especial, né? Você vai participando e a gente, com certeza, aqui do outro lado, vai mandando aquele alôzão pra você.
1: Alô, bom dia!
0: O programa sertanejo número 1 do Brasil, gente, vem agora trazendo pra você modão gostoso de Paulo e Paulino. Eu disse não. Ah, participa, pede tua moda. Bom domingo!

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1: Alô, bom dia! Alô, bom dia!
2: Bom dia, bom domingão gostoso!
3: Mato Grosso e Matias, que alegria!
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0: Davi com Mato Grosso e Matias, frente a frente, modão gostoso.
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2: Alô?
3: Alô?
1: Alô? Alô, bom dia.
0: Bora,

0: bora pro WhatsApp, bora falar com o Brasil neste domingão gostoso. Alô, alô, bom dia.
1: Eu gostaria de ouvir a música Caboclo na Cidade, Dino Franco e Moraí.
0: Valeu, bom domingão pra você também, Caboclão. Alô, bom dia.
2: Bom dia, Fontenelle. Aqui é o Donizete do Parque Bancário. Opa. Zona Leste de São Paulo.
0: Tá bom?
2: Eu ofereço a música que eu vou pedir pra todos os ouvintes, pra vocês da rádio.
0: Obrigado.
2: Qualquer música do Lourenço e Lorival.
0: Deixa comigo.
2: Tenha um bom dia e, e uma semana promissora.
0: Amém. Uma semana abençoada pra todos nós. Alô.
3: Bom dia, Fontenelle. Bom dia a todos os ouvintes que estão nessa rádio maravilhosa, curtindo esse sol aí.
0: Que legal.
3: Eu sou o Paulinho, aqui de Morro Grande, Caieiras. Quero que você mande uma música pra mim, com Gilberto e Gilmar. Tá ruim, mas tá bom.
0: Ô, moda.
3: Mando para todo mundo que está ligado a essa rádio, um bom final de semana a todos.
0: Valeu, meu irmão Gilmar, obrigado pela audiência, viu? Tamo juntos aqui no rádio também na internet. Dino Franco e Moura aí, Caboclo Centenário.

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1: A moda aqui é caprichadona, é garantida, tá? Bom dia pra você, um domingão bem gostosão, pra você que vai acordando com a gente, tomando o café do caipirão.

0: aí é caprichada, hein? Largado as traças, é o Matão e o Monteiro aqui no Alô, Bom Dia, o programão caprichadão sertanejão número um do Brasil. Ah, se tá largado as traças aí, né, caboclão? A patroa não tá mais nem aí pra você, né? Também você anda desmotivado, frustrado, porque na hora H as coisas não têm ocorrido como você pensava, né? Como você quer, não é isso? E como a patroa quer também. 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

0: Juntos em mais uma hora neste domingão. Eu sou o Fontenelle, quero você aqui comigo. Vai participando, vai mandando tua mensagem, a gente vai proseando neste domingão gostoso. O programão sertanejão número 1 do Brasil, Marcelo Aguiar, Solidão por Perto, no Alô, bom dia, bom domingão pra todo mundo, alô volante grande, taxistas, alô porteiros, alô pessoal da leitada, bom dia Brasil.
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0: Bruna Viola, Sangue Novo.
1: Você pediu, você participou. 99319-1151. Alô?
2: Alô?
1: Alô, bom dia.
0: Bora zapear, bora falar com o Brasil. Alô, quem fala?
3: Eu sou o Jair, moro no Guarulhos, no Parque Primavera.
0: Legal.
3: Toma uma moto pra mim com Mato Grosso e Matias, a cachaça.
0: Agora.
3: E o fumo.
0: Deixa com nós, vou caprichar pra você.
4: Bom dia, Fontenelle, bom programa, bom domingo. Fontenelle, se puder, toca aquela música, Te Amo, Pai, Te Adoro, Sampaio.
0: Claro.
4: 4 anos meu pai morreu, gosto muito de ouvir essa música. Um abraço.
0: Homem.
4: Antônio Gomes de Cidade Soberana, Guarulhos.
0: Valeu, turma querida de Guarulhos, aqui com Fontenelle.
5: Bom dia, Fontenelle.
0: Bom dia.
5: Eu sou a Cida, aqui de Santo André.
0: Ô, Cidinha.
5: Eu gostaria de ouvir a música Meus Sonhos, de Tony Sampaio e Maurinho.
0: Aí é modão caprichado, né, Cidinha? Eu vou tocar pra você, tá bom? Agora tem Dino Franco e Moraí, o fumo e a cachaça. Bom dia.
6: Eu ganhei.

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1: Você pode continuar participando, pedindo sua moda, tá bom? Mandando teu alusão especial. Estamos vivendo um domingão maravilhoso, né, gente? Bom dia!

0: mim.
1: Paula Fernandes, mentiras aqui no Alô Bom Dia, o caprichadão do seu rádio é o Alô Bom Dia, tá gente? Você que vai acordando, vai despertando para mais um dia. 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Bora juntos neste domingão. Deixa eu mandar alusão aqui pro meu amigo João Reis, lá em Várzea da Palma. Tá na feira aí acompanhando nós, né, seu João? Obrigado. Tá vendendo aí na feira hoje. Boas vendas, viu, pro senhor? Obrigado. Quem mais tá por aqui? Ah, o meu amigo Altair César, também em Várzea da Palma, acompanhando nós aí no Nortão de Minas Gerais. Muito obrigado. Terezinha tá em Taubaté, não é, Terê? Aquele abraço, viu, meu amorzão? Obrigado mesmo pelo carinho da sua audiência. Você do Vale do Paraíba, onde quer que você esteja. O Jobão, né? Também tá em Taubaté com nós, né, Jobão? Aquele abração, meninão. Obrigado. Sempre acompanhando o Fontenelle. Meu amigo Adalberto também está em Taubaté, Vale do Paraíba. Pessoal ligadão com o Fontenelle neste domingão. Quem mais tá por cá? Deixa eu ver. Nilson Moreira, Nova Marilândia, também ligadão aqui com o Fontenelle. Aquele abração, Washington Novaes. Fala, Washington, tá com nós, hein? Aquele abração, obrigado, viu? O Antônio está em Peruíbe. Ô, Antônio, bom dia, brigadão pelo carinho da audiência. Meu amigo Juras, em Parapuã, cara amassada, bora acordar, tá na hora, viu? Jacira Fernandes está com nós em Gaspar. Ô, Jacira, bom dia. Maria do Rosário está com nós também, né, Maria? Aquele abração, obrigado. Está em Eldorado dos Carajás, no Parazão. Bom dia!

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0: Muita música e alegria no começo do seu dia. É o seu fim de semana gostoso, o seu fim de semana maravilhoso, turmada. Bom dia, bom dia. Muito obrigado pela audiência. Bom dia. O programa sertanejo número 1 do Brasil. Rogério e Regiane. Cigana linda, aqui no Alô, bom dia. No domingão mais caprichadão do seu rádio. Alô, Terezinha, tá em Taubaté, né, meu bem? Bom dia.
1: Alô, bom dia.

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2: Eu estou do seu lado, tocando moda boa, modão caprichado. Bom domingo, Brasil. Bora acordar, gente.
3: Bom dia.
0: Alô, bom dia.

0: Marcelo Viola e Ricardo, razão e emoção no Alô Bom Dia. Aquele abraço, Brasil.
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2: Alô?
1: Alô? Alô, bom dia.
0: Bora pro WhatsApp, bora zapear com a caboclada. Alô, bom dia.
3: Ô, Fontenelle, bom dia, meu amigo.
0: Bom dia, irmão.
3: Laércio, já de Fortaleza.
0: Ô, Laércio.
3: Tinha um carrinho pardinho em Araguaia.
0: Ô, irmãozão, vou caprichar pra você aqui, viu?
3: Bom dia, Fontenelle. Tudo certo?
0: Bom dia, tudo.
3: Luiz Henrique aqui de Gaspar.
0: Ô, Luiz.
3: Um abraço pra galera do Real Malhas.
0: Legal.
3: E pro Rancho do Pur. Um abraço aí.
0: Aquele abraço.
3: Se puder, toca aí pra nós um vestido de seda.
0: Vou caprichar pra você com Teodoro Sampaio. Bom dia.
4: Bom dia, Fontenelle. Aqui é a Jacira Fernandes de Gaspar, Santa Catarina.
0: Ô, meu bem.
4: É um prazer. Curto o seu programa todo dia de manhã.
0: Que gostoso.
4: E eu vou pedir a musiquinha Couro de Boi.
0: Modão.
4: Tá bom? Vou oferecer pra todos os ouvintes.
0: Obrigado, meu bem. Bom domingão pra você, tá bom? Bruno e Marrone, Vida Vazia. Bom domingo, Brasil.
1: Alô, bom dia.

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1: Chora, sanfona, véi!
2: Bom domingão pra todo mundo!
1: Que é isso, mano?

0: isso, menino?
1: Aô, moda, submisso a você, que modaço caprichado, é o Nando Moreno aqui no Alô Bom Dia, o sertanejão caprichadão número um do seu rádio. Gente, olha, o domingo chegou, fim de semana, você tem que estar ativo, positivo e operante, vitalidade lá no alto, lá em cima. Ah, Fontenelle, tá difícil, viu? Frustrado como ele só. 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

0: 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Bora juntos, tocando só o fino da nossa música sertaneja, turmada. Bom dia, com muita alegria.
1: Bom dia.
0: O programão sertanejão número 1 do Brasil, Mike Lian, segura peão que nós estamos no Domingão.
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0: aí, companheiro. Dessa vez ela foi embora mesmo, hein?
1: Foi. Dessa vez acho que ela não volta, não.
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0: Larga a mão, Lian.
2: É. Tá balada, hein?

0: a tradição.
1: Alô, bom dia!
2: Bom dia, alegria! Tamo juntos, tá, gente? No rádio, na internet, eu estou ao seu lado.
3: Alô, bom dia!

0: muito feliz. João Torres, ela bateu asa. Bateu as asas mesmo, foi embora.
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2: Alô?
1: Alô, bom dia.
0: Ah, bom dia, com muita alegria, alô.
3: Bom dia, meu querido. Bom dia. Eu sou ouvinte assim dessa rádio aí.
0: Que legal, irmão.
3: Demais.
0: Bom demais.
3: Fico ouvindo até a hora de eu sair pra trabalhar, de manhã cedo já... Já ligo logo na rádio.
0: Já tá no pé do eito, né, nego, velho? Que legal.
4: Bom dia, Pontinelli. Aqui é o Carlos de Paragominas, Pará.
0: E aí, irmão?
4: Onde a música, Milionários é Rico, meu amigo. Voltei para ficar.
0: Boa.
4: Um abraço, fique com Deus.
0: Amém, que Deus te abençoe. Um domingão abençoado aí pra todo mundo. Alô?
5: Bom dia, Pontinelli. Tudo bem aí? Tudo. Eu sou de Poscada, gostaria de ouvir uma música, oferecer pra esposa.
0: Legal.
5: Zilda. Tião Carreiro, Pardinho Preto, velho.
0: Alô, menina, aí é caprichadona. Tá chegando no seu rádio.

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1: Alô, bom dia!
2: Alô, bom dia!
3: Bom dia, gente! Bom domingão! Já se aproximando do finalzinho do nosso programa, mas ainda dá tempo de você participar. Pedir tua moda, mandar teu alôzão pra quem você quiser. Domingão é assim, ó. É só esses modão cabeceira. Tem.

Aline, de 1987, João Mineiro e Marciano, para colocar um ponto final na edição gostosona deste domingão, 5 de julho do ano 2026. Faltando aí 5 dias, né, pro aniversário do Fontenelle, hein? Quero ver se você vai pagar o churrascão pra mim, hein, ô cara amassada. Rapaz, será que vai virar alguma coisa pra nós? Ai, vai virar, é muito trabalho, muita saúde, é isso que a gente precisa. Eu tô indo nessa, amanhã a gente se encontra, quem chegar primeiro espera. Bom domingão, Brasil!

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1: 5h58.
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3: E essa vai pra vocês, as eternas namoradas do Brasil. Amazonas.

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1: Bem-vindo ao programa Cidadão Orientado, Direito Respeitado, que trata dos direitos de seu interesse. Hoje nós vamos falar de um assunto que tem tirado o sossego de muita gente no Brasil inteiro. E também aqui na nossa região. Descontos que apareceram no benefício do INSS sem a autorização do segurado.
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1: Aposentados, pensionistas e trabalhadores que passaram a vida inteira contribuindo para garantir um benefício digno, muitas vezes descobrem que, de repente, que uma parte do dinheiro desapareceu da conta. Vamos saber mais um pouco sobre os seus direitos. Fique ligado conosco e para ficar por dentro desse assunto, quem vai explicar tudinho para a gente é a advogada especialista em direito previdenciário, Marcélia Bruna. Olá, doutora!
2: Bom dia a todos que nos acompanham pelas ondas do rádio. Eu quero primeiro parabenizar por você estar aqui, parabenizar pela sua decisão de aprender, decisão de não ser passado para trás, decisão de fazer com que outras pessoas aprendam e deixem de ser vítimas de tantos golpes, não é mesmo? E hoje um tema de extrema importância, porque tem muita gente, milhares de brasileiros ainda não foram ressarcidos dos descontos indevidos. É isso mesmo que você ouviu. Ah, doutora, mas eu vi falar na TV, eu vi falar não sei por onde, que foi devolvido. Nem todos foram devolvidos. Eu estou falando de milhões de pessoas ainda não tiveram o desconto do INSS, o valor que fora descontado pelas associações por esse maior escândalo da história da Previdência até então, não tiveram o dinheiro devolvido ainda. Então, se você tiver algum tema para sugerir para o nosso programa, pega logo a caneta, pega o papel, que eu vou te passar o contato em que você vai mandar a sugestão de tema para esse programa. O telefone para contato é 939-8129-7599. Vou repetir para dar tempo de você anotar. 939-8129-7599. Mande sua sugestão de tema para o programa Cidadão Orientado, Direito Respeitado, que eu, a doutora Marcélia Bruna, especialista em Direito Previdenciário e Trabalhista, terei o maior prazer de abordar esse tema aqui, que a sua dúvida pode ser a dúvida de muita gente, e eu tenho certeza que se for tratado aqui esse assunto, pode mudar a vida de muita gente também.
1: O que são esses descontos que aparecem no benefício do INSS sem que o aposentado ou pensionista tenha autorizado?
2: Então, desconto indevido é todo o valor retirado do seu benefício sem autorização. Isso vale só para quem é aposentado, doutor, ou vale para outras pessoas? Vale para quem recebe BPC, vale para outros benefícios de longo prazo, como pensão por morte. Então, fique atento, se houver um desconto, pode ser de uma associação ou pode ser de um empréstimo fraudulento, tá? E quem é ouvinte aqui já está aprendendo direitinho. Se descontou dinheiro, cuidado. Mas eu quero começar diferenciando se o desconto foi em folha, ou seja, diretamente no INSS, ou se esse desconto, gente, ele aconteceu na conta bancária, quer dizer, o banco, a instituição financeira em que é depositado o seu dinheiro para sacar. Se você é aposentado, se você é aposentada, mantenha a conta no banco como conta benefício, porque ela não vai ter pacote descontado. Para você usar uma conta corrente, você paga uma taxa de entre 40, 50 até 70 reais para usar aquela conta bancária. Então você vai ter liberação de cheque especial, e o cheque especial é uma grande furada para o aposentado, para a aposentada, porque eles acabam não sabendo administrar aquilo ali e acabam se enrolando todo, e depois emprestam dinheiro para pagar o cheque especial e os juros viram uma grande bola de neve e acabam extremamente endividados. Então, a primeira dica de ouro da doutora Marcélia Bruna para vocês é: deixem a conta bancária como conta benefício. Na conta benefício, mas doutor, eu já tenho a conta corrente, o que é que eu faço? Chegue na sua instituição bancária e peça para mudar para a conta benefício, que aí não é descontado a taxa. Ou seja, se esse desconto é feito no banco em que você recebe, você está pagando uma taxa de serviço ou o cheque especial que você pegou lá. Se tem conta corrente e quer pegar a dica aqui da doutora Marcélia Bruna, troca para a conta benefício e aí não vai ter mais aquele valor descontado. Ou seja, é uma conta que você só recebe o dinheiro que vem do INSS. Se esse desconto, gente, ele ocorre, veja bem, se esse desconto ele ocorre na folha, diretamente em folha, ou seja, diretamente no INSS, nós estamos falando ou de um empréstimo, ou de um refinanciamento, ou de um desconto indevido de associação. Então, a primeira coisa é identificar onde é que está sendo descontado. Doutora, como é que eu descubro isso? Indo numa agência do INSS, eles verificam, não, o seu dinheiro está sendo pago integral, então está sendo descontado na conta. Não, o seu dinheiro ele não está sendo pago integral porque tem um empréstimo aqui no seu nome. Ou procurando ajuda de especialistas para verificar. Cuidado quando for passar a senha Gov. Cuidado, pelo amor de Deus. Eu estou falando aqui com pessoas. Agora o programa está sendo veiculado, o tema do programa, para pessoas que recebem benefício. Então, muito cuidado na senha Gov, tá? Muito cuidado no CPF, na senha Gov, porque eles podem mudar local de pagamento. Ah, o que, que dá para fazer? Dá para mudar local de pagamento. Quantos idosos descobriram que simplesmente seus locais de pagamento foram mudados para outros lugares? Então, muito cuidado com essa situação, tá? Cuidado com a senha Gov, forneça para um advogado ou uma advogada da sua confiança para verificar aquele desconto. Ou para um parente seu da sua extrema confiança que possa verificar aquilo, porque a gente sabe que às vezes o desconto do empréstimo indevido foi feito até pelo próprio filho ou pelo próprio neto, tá? A gente sabe, e isso inclusive, tá? Isso inclusive é violência patrimonial contra os idosos, denunciem essa conduta, porque ela não deve permanecer.
1: Se o segurado percebe que está sendo descontado um valor de uma associação ou entidade que ele nunca autorizou, qual é o primeiro passo que ele deve tomar?
2: A primeira coisa é guardar as provas, mas também é registrar um boletim de ocorrência. Geralmente, quando as pessoas que são vítimas desse golpe procuram as delegacias, quando eles já estão cheios de outras atividades, eles acabam dizendo, venham amanhã, ou então espere um pouco, e as pessoas acabam desistindo. Eu queria deixar um alerta aqui que dá para registrar esse boletim de ocorrência de forma virtual também, tá? Quem está nos acompanhando agora, saiba que dá para fazer de forma virtual também. Tá? Então, primeira coisa, juntar provas, ver o extrato do benefício, que é esse extrato do INSS, que tem acesso com a senha Gov. Esse histórico de desconto, descobrir se esse desconto acontece diretamente no banco em que cai o seu dinheiro ou na fonte, dentro do INSS. Então, tem duas formas de descobrir, eu já ensinei aqui para vocês. E depois disso, é fundamental procurar orientação jurídica séria, orientação jurídica especializada para orientar você. Porque o que eu quero dizer para você é que muita gente acha que não tem como recuperar o dinheiro do desconto indevido ou do empréstimo fraudulento. E tem sim, inclusive os descontos indevidos, antes de todo esse escândalo, tá? O INSS não propôs devolver porque ele é bom. Porque inúmeras sentenças condenatórias estavam sendo emitidas, estavam saindo na justiça por conta disso, porque tem gente que já tinha percebido, já tinha procurado advogado e já estava recebendo indenização por dano moral em decorrência desse desconto. Então, tanto o desconto indevido quanto o empréstimo fraudulento, e aqui eu vou deixar bem claro para você, doutor, o dinheiro caiu na minha conta. Se você foi vítima de empréstimo fraudulento e o dinheiro caiu na sua conta, procure advogado da sua confiança. Cuidado quando for entrar em contato com a instituição financeira para devolver o dinheiro, porque você pode cair no outro golpe e pagar o boleto para outra pessoa que é golpista, tá? Então, muito cuidado, às vezes o golpista faz, liga para você e pede para você pagar o boleto para devolver. Cuidado, não devolva o dinheiro sem ter absoluta certeza, convicção de que é para o banco. Imediatamente procure orientação jurídica, porque esse também é uma forma de golpe. A pessoa faz o empréstimo, eles entram em contato, fingem que foi sem querer e pede para você pagar um boleto ou fazer um Pix devolvendo esse valor. Cuidado que é golpe. Então, não caia nesse golpe. Quando você procurar orientação, é possível, se você tiver essas provas, que você receba uma indenização, além de ter a suspensão do desconto. Por isso que é importante identificar cada vez mais rápido. Identificou rápido, entra com ação, pede uma liminar para o juiz, e o juiz determina, se você tiver como provar que você não pediu, a suspensão daquele pagamento. Então, não gastem dinheiro. O empréstimo fraudulento ele acontece quando o dinheiro não caiu na sua conta, caiu na conta de outros, sacaram. Quando caiu na sua conta e você não gastou e você quer devolver esse dinheiro e pedir uma indenização por dano moral por essa razão. de todo modo, bloqueiem o benefício para empréstimo, bloqueiem o benefício de vocês para empréstimo. Peguem a dica da doutora Bruna, porque essa dica é ouro, porque é muito mais barato prevenir do que remediar, tá? Então, não esqueça. Na orientação jurídica, na assessoria jurídica, qual é o objetivo? A suspensão do desconto, a devolução do dinheiro, e a devolução do dinheiro é em dobro, viu, gente? E a responsabilização, dano moral para o banco que fez isso. Então, fiquem atentos e não permita que isso aconteça mais. Procure ajuda de especialista. Volto a deixar aqui o contato para você mandar sugestão de temas para o programa. O DDD é 93, o telefone é 98129-7599. 93 98129-7599. Mande sua sugestão de tema para esse programa diretamente aqui para a doutora Bruna. 93 98129-7599. Eu vou esperar a sua sugestão, porque juntos nós vamos transformar essa dúvida em informação que transforma a vida das pessoas.
1: Quando o segurado já reclamou administrativamente e o caso está em análise há muito tempo sem devolução do dinheiro, ele é obrigado a continuar esperando o INSS ou já pode buscar a justiça?
2: Infelizmente é muito comum, e também para empréstimo fraudulento, porque o segurado, a pessoa que foi vítima desse golpe, já procurou o PROCON, já procurou outras instituições, está aguardando, está em análise há muito tempo. Ou até solicitou, aceitou o acordo do INSS, mas está em análise até hoje, não deram notícia do desconto indevido. A primeira orientação que eu vou te dar nesses casos é procurar orientação jurídica. Eu já falei para você que não era para demorar desse tanto. E o segundo ponto, quando for empréstimo fraudulento, quando for desconto indevido de cartão de crédito no seu benefício, procure também orientação jurídica de um advogado ou de uma advogada que seja especialista. É muito comum advogados previdenciaristas também atuarem nessas ações, porque é muito comum que os advogados previdenciaristas tenham acesso a essas informações como essas ali dos próprios clientes, das pessoas que procuram os escritórios. Então, você procura orientação jurídica. Por quê? É importante entender uma coisa. O cidadão, ele não é obrigado a ficar esperando indefinidamente uma resposta administrativa. Então, já falou com o banco, não deram notícia. Foi lá no PROCON, e a empresa não ofereceu acordo, mostrou até uma foto falsa sua de um reconhecimento facial, né? Já fica aqui a dica, viu? Quem é ouvinte do programa recebe dicas de ouro aqui. Cuidado com fotos de rosto postado na internet, porque os bandidos estão imprimindo a foto em alta resolução, grandona, e fazendo reconhecimento facial com as fotos que você posta. Cuidado com gente que lhe encontra e pede para você fazer um vídeo com ela, gravar uma selfie, porque isso pode ser utilizado para autorização de empréstimo fraudulento. Muito cuidado. Eu vi esses dias na televisão um golpe que a pessoa entregava uma cesta básica para tirar uma selfie com a pessoa, e essa selfie era utilizada para empréstimos fraudulentos, tá? Então fica bem atento aí, fica bem atento, porque tem golpe de todo jeito no mercado. Se o pedido já foi feito, gente, o prazo razoável foi ultrapassado. Qual é o prazo razoável, doutora? 30 dias é um prazo razoável, tá? A lei permite que você, que foi lesado com esses descontos, procure a via judicial para resolver esse problema. Ou seja, não é necessário, gente, você ficar esperando aí anos e anos e anos aguardando uma resposta enquanto o prejuízo continua acontecendo, né? Não deixe o seu dinheiro para lá, não deixe o seu dinheiro para lá. Corra atrás do que é seu por direito.
1: Nos casos em que aparece um contrato com assinatura falsa do segurado, o que pode ser feito? É possível ir diretamente a uma via judicial?
2: Sim, infelizmente o INSS identificou na investigação que tinha associações que estavam apresentando contratos com assinaturas falsas, provavelmente feita com a IA, que pegava ali a assinatura da identidade da pessoa e replicava essa assinatura e apresentou aí durante o questionamento do INSS esses documentos como sendo originais. E o INSS ficou de dar notícia e não deu. Esse é mais grave ainda, é uma fraude documental e você precisa procurar especialista para questionar esse desconto, pegar seu dinheiro de volta e ter uma indenização em decorrência dessa fraude, tá? Não deixe para lá. Olha só, nessa situação, o segurado pode buscar judicialmente a devolução do valor que foi descontado, tá? A devolução do valor que foi descontado, buscar um dano moral, sim, uma indenização por dano moral, e a responsabilização de quem praticou essa fraude, uma fraude documental. Está dizendo que a assinatura é sua sem ser. Então procure a ajuda de especialista para que você questione imediatamente que essa assinatura não era sua, ou no caso do empréstimo fraudulento, aquela imagem não é minha, essa assinatura não é minha. Empréstimo fraudulento é muito comum a pessoa que nunca saiu, por exemplo, do estado da Bahia, do estado do Pará, descobrir que o empréstimo foi assinado no Rio de Janeiro, em São Paulo, né, no sul do país. A gente sabe que isso é muito comum no Nordeste. Então, questione, questione, questione, porque tem jeito.
1: Além de receber o dinheiro de volta pelos descontos indevidos, existe a possibilidade de o segurado também pedir indenização por dano moral? Isso também vale para empréstimos fraudulentos?
2: Sim, gente. A indenização por danos morais, ela é perfeitamente cabível nesses casos, tá? No empréstimo fraudulento também. No desconto de cartão de crédito que você não recebeu, que é o RMC e o RCC. Inclusive, o STF já está até julgando esse tema em decorrência de tantos casos como esse. Então, dá para receber indenização por dano moral? Sim, é perfeitamente possível. O benefício previdenciário, gente, ele tem natureza alimentar, ele serve para garantir a sobrevivência do segurado. Quando os valores são retirados de forma indevida, como essa, principalmente por fraude, isso pode gerar não apenas um prejuízo financeiro, mas também angústia, constrangimento, insegurança. Ei, quantos quilos de arroz dava para você comprar com esse dinheiro que estão descontando? E a carne, e o alimento, e o remédio, porque a gente sabe que tanta gente já se esforça tanto para sobreviver com o salário mínimo, imagina ter esse valor descontado, quanto isso afeta a sua segurança no sentido da alimentação, no sentido do medicamento que você precisa comprar. Por isso, a justiça, em diversas decisões em que você comprova que você não fez o empréstimo, que a assinatura que está nesse contrato fraudulento de associação indevida não é sua, você tem direito à indenização por dano moral, tá? Então, dependendo das provas e das circunstâncias do caso, a indenização por dano moral, ela vai ser garantida ali na decisão judicial. Lembrem-se sempre da importância das provas. Lembrem-se sempre disso. Isso que vai ser determinante para você ganhar ou não a indenização por dano moral. Se você tiver, lembro mais uma vez, sugestão de programa para o cidadão orientado direito respeitado, você manda no telefone 939-8129-7599. Mande sua sugestão de temas para o programa Cidadão Orientado Direito Respeitado para a doutora Marcélia Bruna no telefone 939-8129-7599, que vai ser um prazer transformar a sua dúvida em conhecimento que pode transformar a vida das pessoas.
1: Agradecemos pela palavra da doutora Bruna em nosso programa. Até a próxima.
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1: E se você que está nos ouvindo está passando por uma situação parecida, não se desespere. Procure entender o motivo e busque ajuda técnica, porque cada caso tem uma solução. Encerramos o nosso programa de hoje e a apresentação da sua Maria Bittar. Produção de Rafael Rebelo, sonoplastia de Rogilson Moreira. Muito obrigada pela sua companhia, pela sua audiência. Qualquer dúvida, pode mandar mensagem para o nosso fone zap 98129-7599. 98129-7599. Pode mandar sua dúvida. Também mande suas sugestões para o nosso próximo programa.
2: Tenha uma abençoada semana. Um beijo no seu coração, diretamente aqui da doutora Marcélia Bruna para você que é comprometido com informação de qualidade e, acima de tudo, se compromete em servir aos outros com essas informações. Deus te abençoe, tenha uma excelente semana. Tchau, tchau.
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1: 7h49.
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0: gosta de mim, Ivete. Oh, meu Deus.
1: Mavila, obrigada, meu amor. Obrigada, gente.
0: Mas, Marinho, Ivete.
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1: 9h58.
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0: Que Deus abençoe esse sucesso maravilhoso.
1: Chama. Ah, moleque, brabo. Olha o trem.
0: Obrigado, que Deus abençoe todos vocês.
1: Faz barulho pro
0: Jirai
1: Uai e toda a sua equipe maravilhosa. Isso é maravilhoso.
0: Que Deus abençoe. Você é louco, lindo, maravilhoso. Tamo junto, viu? Seus cara de tabaco amassado.
2: Cara de caralho.

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2: Onde tudo começou pro Clareô, já sabe que tem que levantar um copinho e soltar a voz, né?

0: Muito boa noite, Recife!
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1: 11:57.
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3: Bom dia, bom dia, bom dia, bom dia, minha gente. E aí, como é que você tá? Tudo bem? Tudo certinho? Tá tudo pronto por aí pra mais um Churrasco e Companhia? Ah, por aqui já tá. Aqui é o Fernando Leme, aqui no Churrasco e Companhia, e vamos até as 4 horas da tarde. Preparem-se pra curtir o melhor som aqui na Açaí FM. Pegue tua bebida, bem geladinha, se for beber não dirija, nunca se esqueça disso, vai lá acender a churrasqueira. Espero que você esteja curtindo o Churrasco e Companhia. Vamos lá, fique com a gente aqui na Açaí FM. Não esqueça de nos seguir aí nas redes sociais, @ Rádio Açaí FM, tá? Procura a gente lá. Espero que você também esteja curtindo o Churrasco e Companhia. Churrasco e Companhia é a sua companhia perfeita pro domingão. Bora lá, música por aqui não para, só tem som bacana pra deixar teu domingão ainda mais gostoso.

0: Beto e Cristiane.
1: Escolho
0: é isso aí, moçada. Muita música boa pra você aqui na Açaí FM, né? Tá curtindo a programação? Que bom. A gente vai dar uma pausa rapidinha na música pra poder conferir as últimas notícias. No Churrasco e Companhia, a informação é tão importante quanto a diversão, é claro.
2: Uma pesquisa recente indica que 59% da população acredita que o chamado caso Jacques Wagner tem implicações diretas sobre o presidente Lula ou sobre uma parte significativa do governo. Essa percepção destaca a atenção pública e o potencial impacto político de questões envolvendo figuras de alto escalão na administração federal. A análise aponta para a sensibilidade do cenário político atual, onde eventos específicos podem repercutir amplamente na opinião pública e na avaliação governamental. É um termômetro importante da opinião pública sobre a política em Brasília.
0: E essas foram as principais notícias para você ficar por dentro de tudo. Fique ligado aí na Açaí FM, tá? Porque hoje é dia de muita música boa, de muita alegria, muita diversão por aqui. Vamos continuando por aqui, tem mais música chegando.
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0: Pois é, e assim fechamos mais um bloco por aqui. Vamos fazer uma rápida pausa por aqui, mas ó, não desgruda do rádio não, hein? A gente já volta com muito mais música, muito mais diversão pra você aqui no Churrasco e Companhia.
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2: Salve, salve meus ouvintes queridos, curtindo a tarde do Domingão, que bom. Eu sou Fernando Leme, sempre com você aqui no Churrasco e Companhia. Bora começar mais um bloco do Churrasco e Companhia? Aumenta o volume e aproveita essa programação super especial que nós preparamos pro teu domingo. Só na Açaí FM, a rádio Pai Dégua de ouvir. Só puxar a cadeira, pedir pra descer, a mais gelada e ouvir com a gente. Aliás, ainda dá tempo de você participar com a gente aqui pelo WhatsApp, não dá? Dá sim, ó, 93992332001. Vamos lá, nossa programação continua com a nossa seleção musical pra deixar o teu domingão ainda melhor.
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prazer. Aqui é o Fernando Leme, animando suas tardes de domingo sempre. Olha, não esqueça de seguir a Açaí FM nas redes sociais, @rádioaçaifm. Vamos lá, vamos voltar, trazendo mais música pra você.

0: Pois é, a gente termina por aqui mais um bloco, mas fique ligado, Churrasco e Companhia volta já já.
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1: Açaí FM, a rádio Pai Dégua de ouvir. Boa tarde, galerinha. Aqui é o Fernando Leme, trazendo o melhor do Churrasco e Companhia pra vocês. Chegou a hora de começar mais um bloco super animado por aqui. E aí, como é que tá tua tarde? Açaí FM, a rádio Pai Dégua de ouvir. Pegue sua bebida, prepare teu churrasco. Prêmios incríveis pra você que tá ligado aí na Açaí FM. A festa tá só começando. Não desgruda. Vamos lá, de volta pra música.

Diga, eu ouço a Açaí FM toda hora, Rádio Pai d'Égua de Ouvir. Não esquece de seguir a gente nas redes sociais também, viu? É arroba Rádio Açaí FM. E agora vamos curtir aí um som daqueles que vocês adoram.

0: Aproveite o intervalo aí pra pegar mais uma geladinha lá, que a gente volta daqui a pouquinho. Se for beber, não dirija. Atenção, hein? Fique ligado aí, que daqui a pouquinho a gente volta com mais música boa pra você.
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3: Meio-dia e 55.

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2: 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E aí, pessoal, tudo certinho? Pronto pra mais música? Eu tô. Aqui é o Fernando Leme, sempre com vocês. Sintoniza e não desgruda. Vamos começar com tudo por aqui. Sintoniza e não desgruda. Puxa a cadeira, peça aí a mais gelada. Acenda a churrasqueira. Prepare-se pra uma tarde incrível com muito pagode, muito sertanejo, arrocha, brega, diversão e informação na dose certa pra você. Aumenta o volume. E participa com a gente pelo WhatsApp também, hein? Bom, eu estou.

0: Espero que esteja tudo bem, que você esteja curtindo a nossa programação. Que aumente o volume e curta a nossa seleção de músicas. Açaí FM, a rádio Pai Dégua de ouvir, sempre ao seu lado. Tem muita música boa e prêmios esperando por você por aqui. Tem muita coisa boa vindo por aí.
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0: E aqui é o Churrasco e Companhia. A gente está trazendo muita alegria para tua tarde. Pegue a tua bebida bem geladinha. Se for beber, não dirija. Bora curtir muito pagode, sertanejo, arrocha e brega, com diversão garantida e muita informação na dose certa para você. Bora começar mais uma música que vai deixar o teu domingão ainda bem bacana. Simbora.

0: Fernando Leme aqui, animando a sua tarde de domingão, hein? Vamos dar uma pausa na música para você conferir as últimas notícias?
1: Agora vamos para o setor de aviação e investimentos. A Embraer, gigante brasileira da aviação, confirmou a aquisição da fatia restante da EasyAir, uma empresa com operações no México. Este movimento estratégico consolida a presença da Embraer no mercado mexicano e fortalece sua atuação na América Latina, expandindo sua capacidade operacional e de serviços na região. A compra reforça a estratégia de crescimento global da Embraer, buscando otimizar sua rede de apoio e serviços em mercados-chave. Uma jogada que mostra a força da indústria brasileira lá fora.
0: Essas foram as principais informações, as principais notícias, para você ficar por dentro de tudo que está acontecendo por aí, né? Não desgrude, porque a festa tá só começando! E vamos de mais músicas para animar a tarde de domingão.

0: terminamos mais um bloco super animado por aqui. Vamos pro intervalinho bem rápido, né? Terminamos mais um bloco super animado. Vamos para um breve intervalo comercial. Aproveita bastante o nosso intervalo para mandar o seu áudio pra gente. Diga, eu ouço Açaí FM toda hora, a Rádio Pai D'Égua de ouvir. Voltamos já com mais música, com mais diversão para você.
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1: E aí, pessoal, como é que tá sendo o seu domingão? Como é que tá o domingo de vocês? Estão curtindo o nosso programa? Espero que sim. Prazer, viu? Aqui é o Fernando Leme, sempre trazendo o melhor do Churrasco e Companhia pra você. Sintonize e não desgruda. Vai lá pegar tua bebida e olha, se beber não dirige, hein? Acenda aí a sua churrasqueira, coloca a carninha aí na tua churrasqueira e curta muito pagode sertanejo, arrocha e brega. Não esqueça de mandar o seu áudio pro nosso WhatsApp, queremos saber como está a sua tarde. Aumente aí o volume do teu rádio e curta com a gente aqui na Açaí FM. Açaí FM, a rádio Pai Dégua de ouvir. Participe das nossas promoções e concorra a prêmios. Tem muita coisa boa vindo por aí. Vamos juntos nessa tarde de pura alegria. Se liga na programação, tem muita coisa boa vindo por aí. Bora curtir junto, muito pagode, muito sertanejo, arrocha e brega, com diversão e informação garantidas na dose certinha pra você. Duvida? Então vai lá, aumenta o som pra você ver. E assim a gente participa e a gente interage, tá? Vamos lá, a música continua.
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0: Fernando Leme com vocês no Churrasco e Companhia. Vamos fazer uma pausa para poder trazer as últimas notícias?
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4: E para finalizar, um olhar sobre a importância da alimentação no cenário global. A segurança alimentar é reafirmada como uma pauta essencial, sendo considerada uma questão de Estado, de acordo com análises recentes. O cenário internacional contemporâneo é definido por duas verdades aparentemente opostas, que influenciam diretamente a maneira como os países abordam a produção e distribuição de alimentos. A complexidade do tema exige uma abordagem estratégica e contínua por parte dos governos para garantir o acesso universal a alimentos de qualidade e em quantidade suficiente para toda a população. Um desafio constante para todos os países.
0: Sensacional! Essas foram as notícias do momento. Vamos soltar o som aqui porque a festa continua. Vamos lá, de volta! Vamos com música!

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0: isso aí, muita música boa pra você no seu domingão. Agora chegou a hora de um intervalo, mas não saia daí. Vamos fazer uma pausa rapidinha, mas não sai daí não. Ouça o que os nossos patrocinadores têm a dizer a você. Aproveite pra mandar o seu recado aí pra gente, né? Diga, eu ouço Açaí FM toda hora, a Rádio Pai d'Água de Ouvir. Voltamos daqui a pouquinho com mais diversão e música boa.
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2: Partiu pra mais um bloco por aqui, boa tarde galera. Que é o... Partiu pra mais um bloco por aqui, boa tarde galera. Que é o Fernando Leme no Churrasco e Companhia. Pegue a sua bebida e lembre-se

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Eu sou Fernando Leme, sempre com vocês no Churrasco e Companhia. E aí, tá tudo certinho aí na tua tarde? Espero que sim. Segue a gente aí nas redes sociais, vai lá, Rádio Açaí FM, @, né? Rádio Açaí FM. Vamos lá, a música continua.

0: isso, fechamos mais um bloco super animado por aqui. Estamos indo para mais um rápido intervalo comercial, mas não vá longe. Logo, logo a gente volta com mais pagode, sertanejo, arrocha e brega.
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1: 1h55.
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2: Açaí FM, a rádio Pai Dégua de ouvir. Salve, salve, galerinha, salve, salve, família. Como é que você tá? Estamos começando mais uma hora cheia de energia aqui na Açaí FM. Muito bom. Pegue a tua bebida bem geladinha lá. Se for dirigir, não beba. Acende a churrasqueira junto comigo aí com o radinho ligado e vamos juntos. O melhor do pagode, sertanejo, arrocha e brega pra você. Vamos lá, vamos com mais música pra deixar teu domingão ainda mais gostoso.

0: coisa boa, hein? Fala a verdade. Tudo bem por aí? Fernando Leminária com Churrasco e Companhia. A gente quer saber como é que tá a tua tarde. Sigam a gente nas redes sociais, é @RadioAçaíFM. E vamos lá, continua por aqui a nossa programação. Muita animação pra você na sua tarde de domingo com muita música boa.
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0: É isso aí, que peninha, o tempo tá passando que a gente não tá nem vendo. A gente terminou mais um bloco, mas não desgruda do teu rádio aí não. Aproveita pra ir ali, ó, preparar a tua churrasqueira. Fernando Leme aqui na Açaí FM, a gente volta com mais alegria daqui a pouquinho pra você.
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2: Açaí FM, a rádio pai d'égua de ouvir. E aí, pessoal, como é que tá a tua tarde? Tá tudo bacana, tá tudo legal? Onde é que você tá agora? Me conta. Bom domingão pra você. Sintoniza e não desgruda, quero ver, hein? Começando mais um bloco por aqui do Churrasco e Companhia. Vamos lá pegar tua cervejinha gelada, seu refrigerante também, por que não? Ó, se beber não dirige, hein? Prepara o churrasco, me convida e curta com a gente. Só aqui na Açaí FM, a rádio pai d'égua de ouvir. Vamos com mais música pra você.

0: E aí, pessoal, como é que tá? Tá gostando da programação? Aqui é o Fernando Leme, trazendo muita alegria no Churrasco e Companhia. Diga, eu ouço Açaí FM toda hora, Rádio Pai Dégua de Ouvir.
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0: 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Bora continuar, vamos lá, a música não para.
1: Já

0: é, e com essa nós fechamos mais um bloco super incrível por aqui. Pois é, chegou a hora de um intervalinho, mas não vá longe. Fernando Leme aqui na Açaí FM. Voltamos daqui a pouquinho com mais alegria pra você. Aproveita pra mandar o seu alô, aproveita pra você mandar o seu WhatsApp aqui pra gente, tá? Voltamos já já com mais diversão e boa música.
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2: 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E aí, pessoal, como é que tá a tarde de vocês? A minha tá sensacional, porque eu sei que você tá aí junto com a gente. Tá começando mais um bloco do Churrasco e Companhia. Pega tua bebida lá, acenda a churrasqueira, se for beber, não dirija, hein? Açaí FM, a rádio Pai Dégua de ouvir. Vamos lá, tem mais música chegando.

0: só música boa pra você aqui na Saia FM. E aí, como é que tá a tua energia? Espero que bem. Eu sou Fernando Leme e você tá no Churrasco e Companhia. Manda teu alô aí no WhatsApp e diga de onde você tá ouvindo a gente, que a gente tá curioso pra saber, tá? Diga, eu ouço a Saia FM toda hora, a Rádio Pai Dégua de ouvir. Vamos lá, aumenta o volume, tá chegando mais música.
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0: aqui.
1: Pois é, e assim nós vamos fechando mais um bloco por aqui, um bloco super animado, né? E vamos fazer uma rápida pausa por aqui, mas não desgrude do rádio. Fique ligado aí na Açaí FM, daqui a pouquinho tem mais diversão pra você. Aproveita o intervalo aí pra poder mandar o seu áudio pra gente. E a gente tá indo aí, ó, pra um rápido intervalo comercial, mas não desgrude.
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5: 2:57.

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1: 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Salve, salve, ouvintes da Açaí FM. Começando mais um bloco aí do Churrasco e Companhia. Puxa a cadeira aí, vai lá, pede a mais gelada. Se beber, não dirige. Vamos nessa. Açaí FM, a Rádio Pai Dégua de Ouvir. Aumenta o volume do teu rádio aí e vamos começar com mais música boa.

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Que som bacana, né? Fala a verdade, é uma atrás da outra. Aqui na Sai FM, bom demais. Por aqui é o Fernando Leme com vocês. Já participou da nossa programação? Tá esperando o quê? Mande seu áudio aí pro nosso WhatsApp. Diga, eu ouço a Sai FM toda hora. Rádio Pai d'Égua de ouvir. E vamos lá, vamos de volta pra nossa seleção musical. Simbora!

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0: Vai, bebê!
1: Chegou a hora de um intervalinho, mas é rapidinho. Lógico, eu também sou filho de Deus, né, galerinha? Qual é? Isso aí. Aproveita pra dar aquele cheguinho ali no WC, né? É, tirar um pouquinho água do joelho, ou então pegar uma geladinha, virar a carninha na grelha aí. Manda seu alô pelo WhatsApp também. Eu fico por aqui sempre desejando o melhor pra você. Espero que você esteja curtindo o Churrasco e Companhia. Aproveita pra interagir com a gente e mandar o seu alô, tá bom? Mas, ó, não saia da sintonia, não desgrude do rádio. O Churrasco e Companhia volta já já.
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2: 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Boa, boa, boa, boa tarde, galerinha. Tudo bem? Tudo certinho com você? Tô chegando aqui ao Fernando Leme. Tô animando a sua tarde de domingo no Churrasco e Companhia. Continua participando aí da nossa programação, mandando áudio aí pro nosso WhatsApp pra dizer que você tá ouvindo a Açaí FM. Diga assim, ó. Eu ouço a Açaí FM toda hora, a rádio pai d'égua de ouvir. Número é 93992332001. Vamos lá, aumenta o volume do teu rádio aí e curta com a gente.

0: Sensacional, só música boa pra você aqui na Açaí FM. A nossa seleção musical aos domingos é simplesmente sensacional. Não só domingo, né? Todo dia. Prazer, eu sou Fernando Leme, tô na área com churrasco e companhia. Olha, agora é hora de se manter informado, né? Conferir também as novidades que acabaram de chegar aqui na redação da nossa programação. Aqui na Açaí FM a informação também tem o seu espaço, é claro.
1: O presidente Lula decretou que o município de Salvador, na Bahia, será a capital do país no feriado de 2 de julho. A medida tem caráter simbólico e celebra a data que marca a independência da Bahia. Este ato reforça a importância histórica da cidade e do Estado no processo de formação do Brasil, valorizando as tradições e a identidade regional. A transferência ocorre para homenagear os feitos históricos e a resistência do povo baiano.
0: Bom, e essas foram as últimas notícias para que vocês possam ficar muito bem informados, né? Aumente o volume e aproveite essa programação super especial. Continue ligado porque a festa não pode parar. Vamos lá, seguimos com mais músicas para poder animar o seu churrasco.

0: aí, galerinha, beleza? Curtindo a música? Pois é, e assim a gente vai finalizando mais um bloco musical no teu domingão, mais um bloco animadaço. Chegou a hora de um intervalinho, mas é bem rapidinho, hein, galerinha?
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0: Não esqueça de mandar seu áudio aí pelo WhatsApp aqui da rádio. Diga, eu ouço a Açaí FM toda hora, a rádio Pai Dégua de ouvir. A gente volta daqui a pouquinho com muito mais diversão e informação na dose certa.
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1: E aí, pessoal, como é que você tá? Tudo bem? Tudo certinho? Boa tarde, bom domingão pra você. Aqui é o Fernando Leme, junto com vocês. E aí, tá a fim de participar da nossa programação? Manda seu áudio agora mesmo. Diga, eu ouço a Açaí FM toda hora, rádio Pai Dégua de ouvir.
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1: Vamos soltar o som aí pra você aproveitar mais ainda as músicas aqui na Açaí FM.
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0: aí, pessoal, tudo bem? Estão gostando aí da seleção de músicas? Eu espero que sim, que esse domingão promete, né? Fernando Leme aqui, animando seu domingo no Churrasco e Companhia. Agora é hora de fazer uma pausa na música para trazer as últimas notícias. No Churrasco e Companhia, a diversão e a informação sempre andam juntas, claro.
1: No setor da economia e luxo, a Grife Chanel está realizando uma aquisição significativa. A empresa francesa comprou a fabricante de camisas Charvet, uma marca de vestuário com mais de 200 anos de tradição. Esta é considerada uma aquisição rara para a Chanel, que busca ampliar ainda mais sua oferta de produtos de alta costura e prêt-à-porter. A incorporação da Charvet ao portfólio da Chanel demonstra a estratégia de valorização do artesanato e da expertise em alfaiataria, reforçando a exclusividade de seus produtos.
0: E essas foram as notícias do momento. Puxa a cadeira, pede a mais geladinha e aproveita. Ó, se beber não dirige, hein? Sintonize sempre e fique por dentro aí de tudo que tá rolando por aqui no Brasil e no mundo. E vamos lá, vamos de mais música para você curtir nesse domingão.

0: Salve, salve, ouvintes. Estão aproveitando o programa, né? Eita, que essa é a Rádio Pai D'Égua de Uvim, hein? Fala a verdade. Chegou a hora de um intervalinho, galerinha. Mas não vai longe, não. Pois é, e assim fechamos mais um bloco incrível do Churrasco e Companhia. Aproveita o intervalo para interagir com a gente, ó. 939-9233-2001. Fala, eu ouço a Açaí FM toda hora, a Rádio Pai D'Égua de Uvim. Vai lá, quero ouvir, quero ouvir. Não saia daí, o Churrasco e Companhia volta já, já.
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3: 3:58.
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2: E aí, pessoal, tudo bem? Eu espero que sim. Sintoniza e não desgruda, tá? Que é o Fernando Leme, animando a tua tarde de domingão, hein? Manda seu alô aí, participe com a gente através do WhatsApp. Bora lá, vamos voltar para mais um som incrível.

0: linda.
1: Valeu, parabéns.
0: Obrigado, Zeca. Prazer é nosso. Muito obrigado por tudo, meu amigo.
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galerinha curtindo a nossa programação, que bom. Eu espero que você esteja curtindo aí o Churrasco e Companhia. E não se esqueçam de seguir a gente nas redes sociais, é o @RadioAçaíFM. Vamos lá, bola de mais música. Música boa, inclusive, pra vocês, né?

0: Muito bem, vamos fechando por aqui mais um bloco. Aproveita para mandar seu áudio aí pelo WhatsApp, dizendo eu ouço a Açaí FM toda hora, a Rádio Pai d'Égua de Ouvir.
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0: Diga, eu ouço a Açaí FM toda hora, a Rádio Pai d'Égua de Ouvir. E fique por aqui, que já já tem mais Churrasco e Companhia para você.
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1: Aqui na Açaí FM, a Rádio Pai Dégua de Ouvir. Boa, boa, boa tarde, pessoal.
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1: Vamos lá, vamos com tudo aqui na Açaí FM, toda hora, a Rádio Pai Dégua de Ouvir. Você pode mandar teu recado aí, quero ouvir o que você tem a dizer pra gente. E vamos lá, vamos de volta pra música? Então vamos.

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0: isso aí, pessoal. Muita música boa. Espero que você esteja bem aí do outro lado, curtindo a nossa programação. Vai mostrando a tua cara, tá? Tá gostando aí da nossa seleção de músicas? Eu espero que sim. Prazer, eu sou Fernando Leme. Tô trazendo alegria pro teu domingão. Aumenta o volume, vem curtir a nossa seleção de músicas. E aí, tá tudo bem na tua tarde? Eu espero que sim. Não esqueça de seguir a gente aí nas redes sociais, ó. Arroba Rádio Açaí FM. Agora vamos voltar ao que mais vocês gostam. Música.
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0: isso aí, sensacional. Essa é a Rádio Pai d'Égua de ouvir, rapaz. Tá pensando o quê? A gente tá indo pra um rápido intervalo comercial, mas não sai daí não. E vamos lá, vamos fazer uma pausa rapidinha por aqui, pessoal. Aproveita o intervalo pra poder interagir com a gente, tá? A gente volta daqui a pouquinho com mais música e alegria pra você.
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1: Partimos para mais um bloco musical. Boa tarde, galera. Aqui é o Fernando Leme com vocês. E ainda tem muita música boa para tocar para vocês aqui, muita diversão. Fica com a gente aí, tá? A rádio Pai Dégua de

0: Salve, salve família, salve, salve ouvintes. Muita música boa pra você aqui na Açaí FM. Eu sei que você tá aproveitando o programa, que bom. Prazer, aqui é o Fernando Leme. Tô por aqui animando o teu churrasco. Churrasco e Companhia tá no ar. Já participou, ainda não? Então manda teu áudio pra cá. Aumenta o volume do teu rádio aí, porque tá chegando mais música.
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1: É hoje que nós vamos acertar os pontos, o cenário já tá pronto.

0: aí, pessoal. Música boa essa, hein? Fala a verdade. Foi uma tarde incrível com vocês. Eu espero que tenham curtido tanto quanto eu também curti. Quero mandar um abraço especial a todos os nossos ouvintes.
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0: Continue ligado aqui na Açaí FM, a Rádio Pai Dégua de Ouvir. Eu agradeço a todos que participaram e fizeram desta tarde a tarde ainda mais especial. Lembrem-se de seguir a gente nas redes sociais, arroba Rádio Açaí FM. E, claro, aproveitem o resto do domingo com muita alegria e música boa. Vou deixar vocês com a última música do programa para fechar com chave de ouro. Semana que vem a gente está de volta no mesmo horário. Até lá, cuidem-se e fiquem bem. Obrigado por fazerem parte da nossa família Açaí FM. Açaí FM, a Rádio Pai Dégua de Ouvir. Um grande abraço a todos e até o próximo final de semana, até o próximo Churrasco e Companhia. Eu sou Fernando Leme, valeu, tchau, tchau.
1: Alegrando.

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2: Ah, boteco! Você é de Garnaldo São Paulo, bebê?

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1: 5h55.
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0: Obrigado, Dono. 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
1: Coisa linda!
0: Pichote!
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0: 6h50.
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